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2: 21 horas e 6 minutos.
3: Juan Pereira.
4: Traia, véia.

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1: Boca vermelha, escuta essa hora aí! Tchau!
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1: Isso é Pedro Sanches e Thiago no Tardezinha dos Grupos.
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3: 21 horas e 25 minutos.

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1: 21 horas e 33 minutos.

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3: 21 horas e 39 minutos.

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2: 21h47.
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3: 21 horas e 53 minutos.

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1: Não é frescura, não. É que o sistemão do Bruno e Barreto é perigoso, mano.

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3: 22 horas em ponto.

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3: 22 horas e 8 minutos.

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1: Guilherme Benuto, menos é mais.
2: Matheus Fernandes.
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1: Guilherme Benuto, menos é mais e Matheus Ferraz.
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4: 22 horas e 21 minutos.

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2: 22 horas e 27 minutos.

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2: Vinte e duas horas e 35 minutos.
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3: Duas horas e 41 minutos.
4: Valéria Barros,
5: Diego Vitor Hugo.
6: Contrariando.

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2: 22 horas e 49 minutos.

0: Alexandre Pires, senhoras e senhores.
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4: 22 horas, 55 minutos.

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5: 23 horas e 2 minutos.
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0: Paz.
1: Que honra.
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0: tudo, bebê.
1: Esqueça tudo, quem gostou faz barulho, Brasília.
0: Faz barulho, Brasília.
1: Fala na praia.
2: Obrigado, Brasília.
1: Uma salva de palmas. O embaçador.
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5: 23 horas e 9 minutos.

Isso é pra arrancar o pica-pau do quê?

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1: Som. 23:16.
2: Só vai pra vocês, tá?

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2: Pode atender. Vocês ainda têm pendências pra resolver. Eu tô chegando agora.

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3: 23 horas e 29 minutos.

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0: Aite.
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4: 23 horas e 35 minutos.

0: Só esquece quem tenta, né?
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3: 23 horas e 43 minutos.

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2: 23 horas e 50 minutos.

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1: Quem sabe canta comigo assim, ó. O deserto

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0: Às vezes é melhor terminar brigado do que terminar de boa. Sabe por quê?
1: Por quê?
0: Porque curativo, quando arranca de uma vez, dói menos.
1: Bem menos.
0: Bem menos. E essa música fala disso. Se liga aí, ó.

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3: Pra todo mundo que já esteve envolvidão uma vez na vida, assim...

0: Paz-cabeça, essa é paz-cabeça.
1: Esqueça.
0: Obrigado, gente.
1: Luan Santana.
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Luiz Inácio! Oh!

0: Antônio Gabriel. Dessa soma aí nós sabemos fazer, oh, rapaz.
1: Valeu, Murilo Garcia.
2: Murilo Garcia, rapaz.
1: Top demais, hein?
2: Bom demais, bicho.

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0: coisa linda!
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0: festa, trem.
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0: Vitória de Fabrício.
1: Israel Ronaldo!
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0: Quem que nunca tomou um chá de saudade, né?
1: Um chá de cama.
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0: Obrigada, gente, obrigada. Tô aqui babando, babando eles aqui, aí o DVD não continua, né? Obrigada, muito obrigada.
1: Mais aplausos.
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0: Eita, obrigado, Raça Negra.
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2: Mais amor e menos drama, né? Não é melhor? Eu acho.

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1: 6:04.
2: Todo casal passa por essa história aqui. Tenho certeza, viu? Não falha.

0: 6:07.
1: Essa dói, viu?

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1: Seis horas e 10 minutos.

0: eu bebo cerveja.
1: Bom também.
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3: 6 horas
6: e 14 minutos.

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1: 6 horas e 17 minutos.

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3: 6 horas
4: e 21 minutos.

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1: 6 horas
2: e 26 minutos.

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5: Seis horas e 31 minutos.

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2: 6:34.
3: Quem é que não tem uma ex? Que quando fala ex, só vem ela na cabeça.

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3: 6 horas e 42 minutos.

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4: Seis horas e 47 minutos.
5: Honra demais cantar com o trio Parada Dura, né?
6: Que prazer.

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2: 6 horas
3: e 51 minutos.

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2: 7 horas e 2 minutos.

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1: 7 horas e 10 minutos.

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5: 7 horas
6: e 18 minutos.

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2: 7 horas e 21 minutos.

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2: 7 horas e 25 minutos.

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1: 7 horas e 28 minutos.

0: Brasil inteiro vai saber essa moda, viu?
1: Vai daí, ela.

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3: 7 horas e 33 minutos.

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1: 7 horas
2: e 37 minutos.

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1: 7 horas e 41 minutos.

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1: 7 horas e 45 minutos.

0: Goiânia!
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4: 7 horas
5: e 48 minutos.

0: 7:51.
1: Tem coisas na vida da gente que é melhor nem perguntar. Quem pergunta o que quer, às vezes escuta o que não quer, viu?

0: moda chonada, hein?
1: Vou dar um conselho pra vocês. Pergunta não, viu? Vamos ficar quietinhos? Se perguntar, pensa, ouvir uma resposta dessa.
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5: 7 horas e 55 minutos.

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3: 8:03.
4: O destino às vezes toma rumos diferentes.

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3: 8 horas e 6 minutos.
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2: 8 horas e 10 minutos.

0: Obrigado, Diego. Vitor Hugo.
1: Obrigado, Bruno Marrone, por aceitar o convite e cantar essa moda linda com a gente.
2: Alô, menino, sucesso pra vocês.
1: Ô, moçada.
3: Obrigado a vocês, viu?
0: Muito obrigado.
3: Obrigado mesmo.
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10: 8 horas e 19 minutos.

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1: 8 horas e 22 minutos.

0: Sebastian.
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3: 8 horas e 27 minutos.

0: Obrigado!
1: Taca-lhe pau, Marco, velho.
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3: 8 horas e 31 minutos.

0: Jato e Jatsu.
1: Ô, Mato Grosso e Matias.
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8: 8 horas e 36 minutos.

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2: 8:43.
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2: Oi, gente, olá, bom dia, tudo bem com você? Tudo bem com você? Como é que foi o teu final de semana? Tudo legal aí? Nós estamos chegando aqui na nossa Terra FM na manhã desta segunda-feira, estou aqui ao vivo com você. Obrigado aí pela audiência, obrigado pelo carinho da sua companhia, você e toda a nossa região centro do Paraná, né? Centro de Pitanga, toda a região. Um abraço do Vitor Filho, uma ótima segunda-feira para você no Brasil e no mundão de meu Deus, que acompanha através da internet, através do nosso aplicativo, aí pelo site da nossa TRFM, no www.radionossatrfm.com.br ou também pelo Facebook, você que está chegando já. Tá chegando comigo no Facebook da manhã dessa segunda-feira. Uma ótima semana, uma segunda-feira maravilhosa, uma semana toda especial para você. Hoje é dia 20 de julho, dia 20 de julho de 2026. Estamos aí no inverno brasileiro, gente. Aqui na região centro do Paraná, seguinte, que Pitanga, né? Estamos aí com uma temperatura de 16 graus. E o tempo parcialmente nublado, já mudou, né? Tá aí, não faz muito frio, mas já com bastante nuvens. Será que vem chuva por aí? Quem sabe, né? Quem sabe? Vamos que vamos, gente! Aí, segunda-feira, começando a semana, e a Copa do Mundo acabou. Não deu pra nós, né? Não deu pro Brasil, já faz um pouco, né? Faz um bom tempo que não deu, né? Saímos bem antes aí, mas deu pra Espanha. A Espanha ontem venceu a Argentina 1-0. A Espanha é a campeã do mundo de 2026 na Copa do Mundo aí. Parabéns, né? Pra equipe espanhola, pra quem torceu pra Espanha, que foi a maioria dos brasileiros, torceram, reforçando aí a torcida espanhola ontem, né? A maioria torcendo aí contra a Argentina. E a Espanha agora é bicampeã, né? Dois títulos mundiais aí pra Espanha. E a Espanha realmente mereceu, né? E merecia. Depois do jogo fez contra a França, rapaz. Que jogaço fez contra a França, né? E, logicamente, na decisão, o bicho pega. É diferente um pouco, né? Questão emocional, nervosismo. E já não dá tudo certo às vezes, mas jogaram, né? Com aquele estilo da Espanha, muito toque de bola. A Argentina com muita raça. E acabou levando aí para a prorrogação. Depois, com um jogador a menos, a equipe da Argentina não conseguiu suportar aí a pressão da equipe espanhola, que perdeu por 1-0. Aí, para você, um pequeno resumo aqui da final da Copa do Mundo. Vambora, vamos nessa, gente. Bom dia para você. Seja bem-vindo aqui à nossa TFM. Nós estamos aqui com você, com muito carinho, com muita alegria, como sempre, todas as manhãs. Bom dia!

0: Tá aí o Zé Henrique. Zé Henrique Gabriel com a participação especial, né? Com a participação especial do Ícaro Gilmar, Coração Bipolar. Israel Rodolfo voltou com quem não voltava. Faltam 2 minutos para as 9 horas da manhã. Falta só 2 para as 9. O nosso intervalo aqui é rapidinho. Eu volto já já.
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0: E aí, falei que era rapidinho?
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0: Já estamos de volta, bom dia para você.
7: Abraço.
0: Aquele abraço. Bom dia, gente, bom dia a você, meu amigo e minha amiga, todas as manhãs aqui no programa Mitinho, da nossa TFM. Quero mandar um abraço ao meu amigo Maurício. Alô, Maurício, alô, pessoal da Qualigraf. E como é que tá aí, tudo bem? Alô, Sorneio, um abraço para você, para Simone, para todo mundo aí, né? Bom dia, obrigado pela audiência de sempre. E também agradecendo aqui a audiência da Fátima, né, Fátima? Como é que tá você, tudo bem? A Maiara, o Odair, já estão ligados com a gente aqui no encontro marcado desta segunda-feira, maravilha! E nós tivemos início aí da festa de Santana, né, na última sexta-feira, tá rolando a festa de Santana, né, os vinguinhos já começaram. Meu amigo Valdir, ei, alô Valdir, um abraço pra você, Valdir coordenando, comandando aí os vinguinhos, né, uma equipe, né, ele, toda uma equipe, né, uma equipe de trabalho que estão lá nos vinguinhos, o pessoal aqui de Pitanga, da nossa, né, da nossa região aqui, essa da festa dando, sabe que é tradicional o pinguinho e adoro, né, rapaz? Como participo aí dos pinguinhos, né? Ontem já tinha muita gente indo por lá ontem e o salão tava cheio. Uma quanta gente comendo aquele pastelzinho delicioso, tomando quentão, né? Isto, é, o refrigerante, aquele suspiro maravilhoso, doces, né? E aproveitando também para jogar o pinguinho. Um abraço aí ao meu amigo Valdirei e toda a equipe do Pinguinho, né? Que estão na sintonia sempre com a nossa TFM também. Agora são 9 horas e 2 minutos. 9 e 2. Deixa eu Ah tá, deixa eu mandar aqui um abraço pro pessoal da Pittencourt Premoldados e Prefabricados agora. 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Meu amigo Diego, Andréia, Gustavão. Abraço do Vitinho pra você. 9:03 e aproveitando também para lembrar você o seguinte, né? 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Vive me dando um chá. Muito bem, meu amigo Orlando Simão, como é que tá a nossa Curitiba aí, Orlando? Conta pra mim como é que tá aí Curitiba, capital do estado do Paraná, tá me ouvindo, tá ligado comigo aí, Orlando? Bom dia, meu amigo.
9: Alô, Vitor Filho, bom dia, com alegria na capital paranaense, Curitiba com solzinho já de manhã. Ótimo dia para você, ótima semana, sucesso como sempre. Estamos aqui acompanhando você, a capital paranaense. Quero mandar um abraço especial para você e para todos os meus amigos conterrâneos aí de Pitanga. Em especial aí para o meu compadre, Arildo Vitor. Hoje o mano aí está completando mais um ano de vida. Parabéns a ele, felicidade. Muita paz e muita alegria, saúde sempre e sucesso. Tamo junto, hein? Vamos que vamos.
0: Parabéns, né? Parabéns aí pro mano, rapaz, o Arildo, é verdade, aniversário dele hoje, rapaz, ainda bem que o Orlando lembrou, né? Orlando Simão, compadre, né? Compadre Arildo, compadre nosso também, compadre Arildo, parabéns pra você, muitos e muitos anos de vida, receba o carinho de toda a nossa família também, e aí do compadre Orlando Simão, lá de Curitiba, te desejando muitos e muitos anos de vida, tudo de bom, né? Toda a felicidade do mundo pra você, que merece muito, né? Aí do Móveis São Sebastião, o Arildo, né? Tá lá o chefão, ele, a Alçana e toda a equipe atendendo o pessoal com aquele carinho especial. Hoje é o aniversariante do dia. É o rapaz que vai pagar o bolo pra nós hoje. É por conta do rapaz o bolo aí. Então tá certo, olha aí. Parabéns, né? Parabéns pro Arildo. Muitos e muitos anos de vida. Falando em parabéns, quero aproveitar também e mandar os parabéns aqui para a Alice, né? Alice, filha do Antônio Ricardo, passagem do aniversário, né? Fez aniversário aí semana passada, né? E o aniversário nós comemoramos ontem, né? Ontem lá na chácara do meu amigo Gilberto Chaveiro. Ô, Gilbertinho, um abraço para ti, guri. O Gilberto foi lá na chácara do Gilberto ontem, né? Almoçamos por lá, vamos lá comer o bolo. Ficamos lá até na hora da decisão da Copa do Mundo, né? Exatamente. E aí, muita gente lá, um abraço para toda a família do Oscar, né? Para todo o piazado que estiver por lá também. Né? Isso, um abraço com a Elisângela, o Toninho, o Eduardo Gustavo, aí a Alice. Parabéns mais uma vez, nosso carinho também para você, tá bom? Agora são 9:07, gente, 9:07 aqui na nossa TRFM.

0: Chitãozinho, Chororó, seu amor é minha estrada. Ana Castela com Paula Fernandes, Pássaro de Fogo, 9:14.
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Aí na palma da sua mão, na facilidade para você ouvir o nosso programa, no aplicativo, tá também aí, na internet, tá aí no teu computador, tablet, aonde você estiver ligado com a gente aí no celular. Obrigado pela companhia nesta segunda-feira, segundona, né? Segunda-feira, segundona, né? Dia 20 de julho de 2006. Como o Orlando Simão já deu os parabéns aqui pro Arildo, inclusive o Orlando falou, o que que ele falou aqui? Ah, acredito nisso não, pai, acredito nisso não. É, sério isso? É sério isso, Orlando? O Orlando falou o seguinte, é, o bolo fica por conta do irmão mais velho, no caso, né? Eu tô tranquilo nesse caso aí. Porque nesse caso falou que fica por conta do mais velho da família. Então a dona Zilda que se vira. Alô, Zilda! É por tua conta o bolo. Inclusive, né, pra Zilda não fica difícil, pois é panificador, tem panificador aqui na Vila Nova, né? Aqui na... É, aqui na Vila Nova tem a Kisonho Padaria. A Kisonho Padaria, da dona Zilda Conego, né? Fala nisso, Orlando, a Zilda está viajando, viu? Ela não vai poder fazer esse bolo hoje, ela tá viajando. Ela tá em São José dos Campos, São Paulo, ou tá ali em Aparecido do Norte, em Minas Gerais. Então, nossa região sul de Minas aí, né? Ela, a Cândida, o Wagner e a dona Laura e Otávio. É, estão aproveitando as férias aí, rapaz, no meio do ano. Pensando que a dona Laurinha não tá fraca não, meu pai. Uma viajinha pra ela de 800 quilômetros, 600, 700, 800 quilômetros, pra ela é moleza, moleza, moleza. Tá viajando, tá passeando aí, tá? Só pra te informar, tá bom, Orlando? Um abraço! Tá lá em Curitiba. Diz que tá de sol lá, pai. Sol aqui tá aquele solzinho de nuvens, né? É aquela coisa, não sabemos se vai chover ou não, mas tá aí. Por enquanto, sol entre nuvens também aqui em Pitanga. Beleza? Então tá bom. Agora são 9 horas e 19 minutos, 9 e 19. Você continua participando comigo. Daqui a pouquinho tem as previsões do horóscopo do dia, tá? Daqui a pouco as previsões do horóscopo do dia aqui na nossa TFM. Aguenta aí, já já. Vamos mandar essa aqui, sabe pra quem? Vamos mandar já. Vamos mandar essa aqui também para o... Deixa eu ver pra quem que eu não mandei aqui ainda. Vou voltar aqui, isto. É... Ah, tá, essa aqui eu já mandei, né? Então tá bom. Um abraço pro Dair, pro Matheus. Alô, Matheus. Bom dia, Matheus. Como é que tá você? Tudo bem? Ah, Valdirene. O pessoal do União Supermercado, meu amigo Marcos, toda a equipe aí, bom dia. A Rosângela, a Ana, a Zélia. Bom dia pro Ezequiel. Alô, Kiel. Alô, Rosimari. A Elisângela, bom dia também. Estão ouvindo a gente, pessoal de Londrina. Um abraço, pessoal da Garcia aí. Bom dia do Vitinho. O Iago José, o Reinaldo de Santa Maria, a Carol. O Osmar, também o Daniel, a Lourdes e ainda a Jaqueline. Alô, Jaque, um abraço para você e para todo mundo aí que tá ligado comigo na manhã dessa segunda-feira aqui na nossa TFM, curtindo somente as melhores músicas na mais ouvida.

0: Eduardo Costa e o Canarinho. Canarinho prisioneiro, Fernando Souza e Matheus, porque eu curto modão, né? As melhores estão aqui na nossa terra FM. 9 horas mais 27 minutos. Daqui a pouquinho eu venho trazendo também as previsões do horóscopo do dia. Aguenta aí.
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3: Baixe o aplicativo aí! Se não tem aplicativo da nossa Terra FM ainda, o que que acontece, né? O que que tá faltando? Baixa aí pra ouvir o Vitinho aqui, tá? E ouvir a nossa Terra FM também, 24 horas com você. É isso aí, meu amigo Orlando. Orlando tá lá em Curitiba, né? Em sintonia com a gente. E, né, trazendo. Mas olha a dona Laurinha, né, rapaz? A dona Laura, graças a Deus, tudo bem com ela, maravilha. E viajando, tá viajando aí. É a nossa mãezinha querida, né? Um abraço pra você, Orlando. Obrigado pelo carinho que você tem com a nossa família sempre, tá? Se a gente não esquece nunca, né? Dessa amizade que nós temos aí, tá? De longa data, né? Inclusive, vou mandar um modão mineiro paranaense pra você aqui, tá? Vai ser já. Eu sei que você é super fã aqui, né? E gosta muito de relembrar aqui os modões que tinham visto. Mineiro Paranaense daqui a pouco aqui na nossa TFM, tá bom? Quero mandar um abraço também aqui pro Reginaldo, né? Reginaldo tá lá em Curitiba ouvindo a gente. Uma ótima semana pra você. Pro Luizinho de Foz do Jordão e a Maria José de São José dos Campos, São Paulo. Bom dia! Vamos lá! 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É só aproveitar. 9h32, estão atrasados aqui, né? Vamos lá com as previsões do horóscopo do dia.
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4: Agora as previsões para Áries, Touro e Gêmeos. Signo de Áries.
5: Nascidos entre 21 de março a 20 de abril.
6: Áries. A segunda-feira favorece iniciativas que estavam esperando coragem para sair do papel. Evite responder tudo no impulso e escute opiniões diferentes. No amor, um gesto simples pode fortalecer uma relação importante. Sua determinação será o maior trunfo do dia.
4: Signo de Touro.
5: Nascidos entre 21 de abril a 21 de maio.
6: Touro. O dia convida a organizar prioridades antes de assumir novos compromissos. Uma boa conversa pode resolver um assunto que parecia complicado. Nas finanças, pequenas economias farão diferença mais adiante. Valorize seu tempo e sua tranquilidade.
4: Signo de Gêmeos.
5: Nascidos entre 22 de maio a 21 de junho.
6: Gêmeos. Sua criatividade estará em alta e novas ideias podem surgir quando menos esperar. Aproveite para retomar contatos e fortalecer amizades. No trabalho, flexibilidade será mais útil do que insistência. O dia pede leveza nas palavras.
4: Já voltamos com as previsões para Câncer, Leão e Virgem.
3: Olha só, daqui a pouquinho, né? Fica ligado, porque daqui a pouco tem mais previsões do horóscopo do dia. Crescimento da Farma e Farma Popular aqui na nossa Terra FM. E aí, eu quero mandar essa próxima música aqui também pra Ana. Alô, Ana, um abraço pra você lá em Pontal do Paraná. Não perde nosso programa, né? Bom dia, Vitor. Ótima semana pra você, né? Que Deus abençoe o nosso dia. Obrigado pelo carinho, pela audiência. Sempre aí, pessoal de Pontal do Paraná. Ana, toda a família, né? O Nelson, aqui a família toda aí. Nosso carinho especial pra vocês. Uma ótima semana também. E agora vamos trazer antes da música. Então, antes da música, deixa eu falar pra você aqui o seguinte. 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Um abraço, bom dia, pessoal da Casa Rural. E também sempre lembrando aqui do pessoal da Pangeia. Bom dia, obrigado aí pela audiência. 9 horas 36 minutos, 9h36. Orlando Simão, aumenta o volume aí, tá? Aumenta o volume aí pra matar a saudade, tá? Pra gente matar a saudade aqui na nossa TV. Eu quero mandar também pro Arildo, aniversário dele hoje, aniversário do dia aí. Alô, Ariu, parabéns para você e para todos que completam aniversário nessa data de 20 de julho de 2026. Os parabéns e vamos matar a saudade aqui com o Mineiro Paranaense.

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0: Voltei. Opa, 9 horas, olha a hora, 9h48. Curtiu mais um aí? Rapaz, é muita música boa, né? Muita música boa pra você aqui na nossa TFM. E vamos aqui com mais previsões do horóscopo. Pra não perder muito tempo, senão estamos tudo atrasado por aqui, né? Não, segundo bloco agora? 9h49, se liga aí. Vamos lá pra mais previsões do horóscopo do dia aqui na nossa TFM, no oferecimento da Farma e Farma Popular.
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2: Agora, as previsões para Câncer, Leão e Virgem. Signo de Câncer.
3: Nascidos entre 22 de junho a 22 de julho.
4: Câncer. As emoções estarão mais intensas, mas também servirão como guia para boas decisões. Um assunto familiar pode ganhar novos rumos de forma positiva. Confie mais na sua sensibilidade sem deixar a razão de lado. O equilíbrio será essencial.
2: Signo de Leão.
3: Nascidos entre 23 de julho a 22 de agosto.
4: Leão! Você terá facilidade para chamar atenção pelas atitudes e não apenas pelas palavras. O momento favorece liderança e reconhecimento profissional. Apenas evite prometer mais do que consegue cumprir. Sua confiança abrirá portas importantes.
2: Signo de Virgem.
3: Nascidos entre 23 de agosto a 22 de setembro.
4: Virgem. A segunda será produtiva para colocar a rotina em ordem e eliminar pendências. Pequenos detalhes farão grande diferença nos resultados. No campo afetivo, demonstrações sinceras terão mais valor que grandes discursos. Cuide também do seu descanso.
2: Já voltamos com as previsões para Libra, Escorpião e Sagitário.
0: Aí daqui a pouquinho mais previsões horóscopo do dia aqui na nossa TFM. Agora são 9 horas e 50 minutos. 9h50. Eu quero dar um abraço agora, bom dia pro Jocélio, né, Jocélio Devan? Alô, Igor, alô, Ângela da Farmácia Farma, Farma, tá ouvindo o Mitinho aí? Bom dia pra você. Obrigado, né? Obrigado pela companhia, que bom, né? Que bom que você tá ligada comigo aí. Isto, a gente agradece a audiência, né, de todas as manhãs, pessoal da Rede Farma, Farma Popular. E também eu quero agradecer a audiência aqui a Aurete também está escutando o Vitinho, a Lê, a Beatriz, o Wagner, o meu amigo Augusto, que sempre está ligado comigo. Bom dia, Augustão. Alô, Augusto dos Anjos, bom dia. Alô, Mariana, a Adri, a Mariana está escutando o Vitinho, a Michele, a Reni também, a Cris, a Marilda, a Raque, o João Paulo, o Pedro Deles, a Edna, a alô, Raoni, bom dia. Juliana, Roseli, Everton, tudo bem? O João Carlos e a Maria Helena, também a Marli e ainda a Matheus. Olá, Matheus. Matheus Jefferson também está escutando o Vitinho aí. Obrigado pela sintonia. Daqui a pouquinho eu volto atendendo mais pedidos aqui no programa. Mais gente está ligado comigo. Faltando 9 para as 10. Simone Mendes!

0: É sucesso de Kleber e Cauã na nossa manhã perfeita pra mim. Simone Mendes, ranking dos inesquecíveis. 3 minutos para as 10 horas da manhã.
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0: Aqui na Nossa Terra FM, segue aqui comigo, porque agora tem mais previsões do horóscopo do dia, oferecimento da Farma e Farma Popular, se liga aí.
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2: Agora, as previsões para Libra, Escorpião e Sagitário. Signo de Libra.
3: Nascidos entre 23 de setembro a 23 de outubro.
4: Libra. O dia favorece acordos, parcerias e decisões compartilhadas. Evite adiar conversas necessárias por medo de desagradar alguém. Sua diplomacia será uma vantagem em qualquer ambiente. Boas notícias podem chegar de onde menos espera.
2: Signo de Escorpião.
3: Nascidos entre 24 de outubro a 22 de novembro.
4: Escorpião. Transformações discretas começam a acontecer e logo mostrarão seus efeitos. A intuição estará forte para identificar oportunidades escondidas. Evite alimentar preocupações sem motivo concreto. O momento é de agir com estratégia e calma.
2: Signo de Sagitário.
3: Nascidos entre 23 de novembro a 22 de dezembro.
4: Sagitário. A vontade de experimentar algo diferente dará mais motivação para enfrentar a rotina. Convites inesperados podem render boas experiências. No trabalho, mantenha o foco antes de buscar novos desafios. O entusiasmo será contagiante.
2: Já voltamos com as previsões para Capricórnio, Aquário e Peixes.
0: Muito bem, daqui a pouquinho mais previsões do horóscopo do dia para você na Nossa Terra FM, faltando apenas um minuto para as 10 da manhã.
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0: 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Na manhã com você, Vitor Filho, por aqui, ó. Olha eu aqui, ó. Agora são 10 horas 2 minutos, 10 e 2. Bom dia, João Carlos. Alô, Marilena. Alô, Marli. Matheus. A Indo Norley, a Érica, a Ademir, Val, Fernanda, Hudson, Terezinha, alô Ed, bom dia pra você, Lima, bom dia pra Gelli, também o Gabriel, o Everton, pessoal da Casa Esporte, né? O Leandro, o Pedro também, a alô Ivanês de Santa Maria, ô Mari, como é que tá a Nova Tebas aí? Um abraço pra vocês, alô Valdir Penteado, bom dia Pati, obrigado pela sintonia de todas as manhãs e agradecendo também aqui a audiência, né? A audiência aqui do pessoal que se liga comigo, mas sempre tô junto aqui. É na nossa TRPM. Alô, Natália. Bom dia pra Natália. Ô, Natália, ontem não teve, né? Ontem ela e o dever não estiveram por aqui, né? Folga, o dever tá ocupado. Tinha outros cuidos. Então tá bom. Um abraço pra você, Natália, pro Devair também, que tá ouvindo a gente. Pro. Deixa eu ver pra quem mais aqui. Pro Chico, né? Pro Chico da Banca. Abraço, bom dia. Lúcio Urco, bom dia. Jader, bom dia também. Para o. A Maria José de São José dos Campos. Tá ligadinha. Ô, tia Maria, como é que tá aí, tudo bem? Um abraço. O meu amigo Moela trabalhando, viu, ela? Alô, Moela, alô, Joel Mendes, aí na PR-466 da duplicação, trabalhando na lida e escutando a nossa Terra FM na manhã desta segunda-feira, meu povo. Bom dia!
5: Pô, Pereira!
12: Traia, véia.

0: a véia, Elô Pereira, Wi-Fi, 10 horas mais 6 minutos, 10 e 6, bom dia pra você, meu amigo, minha amiga, todas as manhãs que curte a nossa TFM. E agora vamos lá para as últimas previsões do horóscopo do dia dessa segunda-feira, oferecimento da Farma e Farma Popular, se liga aí.
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2: Agora, as previsões para Capricórnio, Aquário e Peixes. Signo de Capricórnio.
3: Nascidos entre 22 de dezembro a 20 de janeiro.
4: Capricórnio. Persistência será a palavra-chave para iniciar a semana com bons resultados. Questões profissionais tendem a evoluir de forma consistente. Reserve um tempo para cuidar da vida pessoal e não apenas das responsabilidades. Equilíbrio gera produtividade.
2: Signo de Aquários.
3: Nascidos entre 21 de janeiro a 20 de fevereiro.
4: Aquário. Novas perspectivas podem surgir através de conversas ou aprendizados inesperados. O dia favorece inovação e soluções criativas para antigos problemas. No amor, espontaneidade fará toda a diferença. Confie mais na sua originalidade.
2: Signo de Peixes.
3: Nascidos entre 21 de fevereiro a 20 de março.
4: Peixes. A sensibilidade estará aguçada, favorecendo decisões guiadas pela empatia e pela intuição. Evite absorver problemas que pertencem aos outros. Um ciclo começa a ganhar mais clareza e segurança. A segunda-feira termina com sensação de dever cumprido.
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0: Acabou! Tá acabando aí as previsões do horóscopo do dia desta segunda-feira aqui na nossa Terra FM. É isso aí. Acabou. O horóscopo tá acabando o programa também, né? Tá acabando o programa também. São 10 horas 8 minutos. Um abraço, pessoal, da Rede Farma e Farma Popular de Pitanga, de Santa Maria do Oeste, Boaventura de São Roque, Guarapuava, Ariane de Vaí e também de Manuel Riva. Bom dia pra todo mundo, obrigado pelo carinho e sempre pela parceria aqui. E a todos os nossos parceiros anunciantes aqui da nossa TFM também, nosso abraço. E mais uma vez, mandar os parabéns pro Arildo, que está de aniversário hoje. Alô, Arildo, Ricardo, do Móveis São Sebastião. Feliz aniversário pra você. Depois, não esqueça, né? Aquele bolo, aquele salgadinho, aquele refri. Chama nós. Vamos que vamos, né? Abraço aqui pra Paty também, confirmando a audiência na nossa TRFM. Siga comigo aí, né? Alô, Patinha. Ô, Patinha, como é que tá o povo aí, Patinha? Tiveram por aí? Ah, já tiveram passeando com a Dona Laura, com a Cândida, com o Wagner, com o Otávio. É, então um abraço pra vocês aí, Patinha. Alô, Letícia. Alô, Campo Mourão. Alô, Gabi. Também, obrigado aí pela sintonia. Meu... primo, alô, Ditinho, como é que tá aí também? São José dos Campos, Ditinho, tá lá confirmando a audiência com a gente aqui todas as manhãs. Tá sintonizado, dando carona pra gente do caminhãozão, né? Ditou, alô, Ditinho, pra você, pra família toda, um abraço também. Obrigado aí pela audiência. Meu amigo Vicente, o Ezequiel, o Milton Ricardo, pessoal que sempre estão ligados com a gente aí em São José dos Campos também. Pessoal de Curitiba, São José dos Pinhais, valeu. Vamos nessa, eu volto à tarde, né? Tudo, o programa da tarde funciona assim, se der tempo, né? Mas acho que hoje vai dar tempo, vou estar com você aqui a partir da tarde no batidão da nossa terra, no melhor da música sertaneja e da boa música gaúcha, para fechar a nossa segunda-feira. Fica combinado? Fica assim então, e vamos para a última, fechando aqui o nosso programa desta segunda-feira. José de Camargo e Luciano, será que foi saudade? Será que foi? 10 e 9. Bom dia, abraço, gente. Tchau, uma ótima semana para todo mundo.

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4: 10 horas
5: e 23 minutos.

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3: 10 horas e 31 minutos.

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5: Dez horas e 39 minutos.

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4: Dez horas e 54 minutos.

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2: 11 horas e 1 minuto.

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2: 11 horas e 8 minutos.

bem baixinho, mano. Bem baixinho. Eu sou a luz, a verdade, o caminho, a vida. Ninguém vai ao Pai senão por mim. Foi o que Jesus falou. E o que ele pediu? Ame, ame de verdade. Não só a quem te faz bem, não só a quem te convém. Isso não é amor. Amor é humildade, é carinho, é compaixão, é gratidão, é perdão. Ame, ame para ser amado, perdoe para ser perdoado. Seja manso, seja humilde de coração, assim como Jesus foi. Tá bom? Deus abençoe a todos vocês.

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1: 11 horas e 19 minutos.

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5: 11 horas e 28 minutos.

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2: 11 horas e 35 minutos.

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3: 11 horas e 43 minutos.

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1: 11 horas e 50 minutos.

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3: 11 horas e 57 minutos.

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6: 12 horas e 15 minutos.
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0: 12 horas e 21 minutos.

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6: Doze horas e 28 minutos.

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5: Doze horas e 45 minutos.

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6: 13 horas em ponto.

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1: Jorge. Matheus.
2: Obrigado, Hugo. 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
1: Beijo, Matheus.
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7: 13 horas e 14 minutos.

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2: 13 horas e 21 minutos.
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4: 13 horas e 28 minutos.

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1: 13 horas e 35 minutos.

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5: 13 horas e 44 minutos.

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4: 13 horas e 51 minutos.

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0: Obrigado. Uhul. 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
3: 14 horas e 7 minutos.

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6: 14 horas e 15 minutos.

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3: 14 horas e 21 minutos.

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5: 14 horas e 30 minutos.

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2: 14 horas e 36 minutos.

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4: Quatorze horas e 45 minutos.
5: Obrigado!

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2: Quatorze horas e 52 minutos.

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10: Horas e 2 minutos.

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1: 15 horas e 10 minutos.

0: Obrigado,
1: você vai precisar, viu?
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6: 15 horas e 17 minutos.

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0: do Grito com Carumbi!
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4: 15 horas e 30 minutos.

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5: 15 horas e 46 minutos.

0: Hugo, senhoras e Guilherme. Senhores, Hugo e Guilherme, bebezada.
1: Muito obrigado.
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2: 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É.

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4: 15 horas e 59 minutos.

0: 16 horas e 5 minutos.
1: 1, 2, 3, 4. Essa aqui tinha muita gente esperando. Isso é Ricardo e Thiago, Kleber e Cauã.
2: Esse feat maravilhoso.
1: Ah, moleque!
3: Feat do ano, hein?
1: Vai, Thiaguinho.
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4: 16 horas e 11 minutos.

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3: 16 horas e 17 minutos.
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3: 16 horas e 23 minutos.

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2: 16 horas e 31 minutos.

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2: 16 horas e 46 minutos.

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2: 16 horas e 53 minutos.

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2: 16 horas e 59 minutos.

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2: 17 horas e 6 minutos.

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1: Obrigado, gente. Beijo no coração.
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1: 17 horas e 32 minutos.

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4: Com você. 17 horas e 39 minutos.

17 horas e 47 minutos.

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3: 17 horas, 55 minutos.

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0: 18 horas e 7 minutos.
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5: 18 horas e 11 minutos.

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3: 18 horas e 14 minutos.
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Olá, opa, estamos de volta, muito boa noite para você que tá ligado com a nossa Terra FM. Aqui é o batidão da nossa terra dessa segunda-feira, começo de semana, meu povo. Segunda-feira, dia 20 de julho de 2026, inverno brasileiro. E a temperatura 19 graus aqui em Pitanga, 19 graus, e não choveu, né? Não choveu. Passou daquele jeitão, né? Naquele chove não vai, ele não choveu. Acabou não chovendo aí na segunda-feira. Sol entre nuvens durante o dia todo, né? E passou assim o dia, né? Passou assim a nossa segunda-feira. Mas já estamos aí para fechar, né, o nosso primeiro dia da semana. Fechando com você a segunda-feira nesta programação maravilhosa aqui da nossa TRPM. Com muito carinho para você, meu amigo, minha amiga, que gosta de ouvir o melhor da boa música sertaneja e também da boa música gaúcha junto com a gente aqui pela nossa TRPM de Pitanga. Seja bem-vindo, meu amigo, minha amiga, aumenta o som aí. Isso, compartilha o nosso aplicativo para todo mundo poder ter a nossa programação também. Você que está chegando no Facebook, a galera da internet aí, nos nossos parceiros, a Rádio Net, Rádio Todo o Brasil, também pela Alexa, aonde você estiver ouvindo a nossa Terra FM. Chega mais, aumenta o som, porque o nosso batidão da nossa terra é mais ou menos assim, ó.

0: aí, Alma Gaudéria Vaneira para o Brasil, aqui na nossa Terra FM, a hora certa, 6 horas e 27 minutos, 6h27, 18h27, você curtindo o batidão da nossa terra, voltamos já já, 6h27.
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0: Ah, rapaz, tamo junto aí, segundona. Tamo junto aí, segundona. Já muita gente, né? Muita gente curtindo o programa aí também. Um abraço aqui, vai. Boa noite, né? Boa noite. Tudo bem? Alô, alô, Mariazinha Chama. Como é que tá você? Boa noite, Paulo Eduardo. Parque São Azir. Um abraço aqui, vai. Boa noite, né? Boa noite. Tudo bem? Alô, alô, Mariazinha Chama. Como é que tá você? Boa noite, Paulo Eduardo.

Boa noite, tudo beleza? E uma ótima segunda-feira pra você também, tá? Vamos aí. Ligaram comigo aqui o... Alô, Ezequiel. Alô, Kiel. Um abraço pra vocês aí. Alô, Mai. A Elisângela. O Augusto, o Yuri, sempre ligado na nossa TFM. Alô, Gouveia. Antônio, um abraço pra você. Pra Cauane também, pra Vanusa. O meu amigo Geraldo. Alô, Pesado, Rosão. Um abraço. Boa noite pra vocês aí também. Alô, Adriana. Aquele abraço especial do Vitinho pra todo mundo que tá curtindo aqui. Ô! Batidão da nossa terra, na nossa terra FM, na sua, na minha, na nossa melhor programação.

0: Eita, moda bonita, chonada demais, né, rapaz? Tá aí o Felipe Falcão, tô indo embora. Para com isso, né? Fica mais um pouco, que é isso. São 6h38, tá cedo ainda. Dirigindo, coração cigano.
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Aí sim, são 6h41, 6h41, você continua comigo aqui na nossa Terra FM, né? Sem parar por aqui, muita música boa, muita moda boa pra você. No final da tarde, já início de noite desta segunda-feira, né? Estamos aí desejando você uma boa noite. Obrigado pela companhia. E vamos nessa, né? Um abraço pra Cauane. Alô, Cauane, boa noite pra você. Boa noite também pra Vanusa, a Adriana, a Roseli, a Júlia, a Andriele. Também meu amigo Fábio Nantes. Alô, Fabinho. Alô, Márcio Multimix. Alô, Dair. Como é que tá você? Tudo bem? Alô, Cainana, Pitanguinha, Marli. Boa noite pra vocês. O Antônio, Gilberto, a Marilena. A Thay tá ouvindo o Vitinho. O Josmar também, né, Josmar? Como é que tá? Tudo beleza? Ô Bruno, como é que tá? Tudo bem, Bruno Padilha? Um abraço pra você e o Reinaldão, tá lá em Santa Maria do Oeste, curtindo o programa do Vitor Filho. Aí eu dou valor, hein? Obrigado pela audiência. 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Boa noite para vocês, Zé. Boa noite também, meus amigos da Bittencourt, pré-moldados e pré-fabricados em Pitanga. 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Bittencourt, alô Diego, como é que tá aí, Andréia? Meu amigo, o Gustavo. Boa noite pra vocês aí, gente. 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Alô, Arildo Ricardo. Hoje é aniversário do bicho velho, rapaz. Aniversário, Arildo. O Arildo tá ficando mais velho que eu hoje, né? É, sabia isso? Parabéns aí pro Arildo. Muitos e muitos anos de vida. Tudo de bom. Parabéns pra você, né? Parabéns aí. Tá hoje completando mais um ano de vida. Recebeu o carinho de toda a família. Beleza, assim que é bom, né? Assim que é bonito, né? Bonito de ver. Eu quero atender pedido aqui no programa. Vamos lá atender pedido por aqui. Pessoal que tá mandando um recado pra gente aqui no WhatsApp da nossa Terra FM. Se você mandou um recadinho no WhatsApp, tá na hora da gente atender teu pedido aqui. Eu quero mandar um abraço para a Matilde, né, Matilde? Matilde não perde nosso programa aqui, Matilde Pofila. Ela já tá curtindo aí a nossa Terra FM faz horas, inclusive, né? Faz tempo. Mas agora que eu vou atender o pedido dela aqui. Chegou a hora, né? Chegou a hora de mandar aquele abraço pra ela aqui. E agradecendo a audiência. Ela tá pedindo música no programa também, né? Tá pedindo música por aqui. Pede música por aqui. Pede música aqui no programa do Vitinho. No batidão da nossa terra. E ela diz o seguinte. Vitor, boa noite, meu querido amigo Vitor Filho. Tudo bem com você? Toca a música aí do Porca Véia. Fazenda da Viúva. Mas é boa essa, né? Lazépia de Moura. Vamos mandar já. Então aumenta o som aí, Matilde. Você vai dançar aí no Bluetooth, jogar naquele somzinho da caixa de som aí. E aí deixa pra autorar, né? São 6 horas e 45 minutos, 6 e 45 aqui no nosso programa, na nossa Terra FM. E cadê o pedido da moça? Vamos lá, vamos pagar o pedido da moça aí. Isto, deixa rolar. É o Porca Véia e a Fazenda da Rio.

0: Dois jinetes bem gaúcho. Eu, porca véia, atendendo pedido por aqui, Fazenda da Viúva. Alô, Matilde, boa noite. Obrigado mais uma vez pelo carinho. Faltam apenas 8 para as 7 da noite.
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0: 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Vai no Facebook, né? Falar nisso, tem pedido aqui, rapaz. Deixa eu achar aqui, né? Olha aí, tô devendo pedido aqui de quem? Alô, Rosângela. Aquele abraço pra Rosângela, né? Ela tá pedindo aqui a música Alma de Pedra. Ave Maria, né? Ela tá oferecendo aqui para do Cine Goiás, oferecendo pra filha Eduarda. Manda um abraço pra gente. Ô, Rosângela, daqui a pouquinho vou achar tua música aqui, tá? Pode ficar tranquilo aí, tá? Já vamos encontrar ela aqui e pagar o pedido também. Alô, Pati, um abraço pra você, boa noite. Daniel, Dudu, alô, Lauro, Silvio, alô, Edgar, boa noite pra você. Alô, Tchãozinho, Osney, o Eferson e ainda o a Lady L e a da Silda Zirce, Matheus, Henrique, o Jackson. Obrigado aí pela audiência de vocês e companhia nesta segunda-feira aqui no nosso Batidão, tá bom? Vamos que vamos? Paga pedido agora? Vamos lá. Eu quero mandar essa aqui também para o Ditinho, que está dando carona para a gente sempre lá em São José dos Campos. Aquele abraço. Para a Natália, que está ouvindo a gente aí, né, Natália? Boa noite para você. O Vicente, Cabeça Branca, lá em São José dos Campos, São Paulo. Ô, beleza. Maravilha, né? O Marlon Douglas também está ouvindo a gente. Obrigado pelo carinho, pela companhia. 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Vai lá e aproveita. 2 minutos para as 7 horas, eu vou ouvir agora o pedido aqui no programa, né? Tem gente pedindo música aqui no programa. Eu, Mário, meu amigo Mário do Sabão. Mário, diga lá, Mário, conta pra gente como é que tá aí, Mário, a sua segunda-feira, Mário. Boa noite, Mário.
1: Boa noite, Vitor Filho.
0: Tudo beleza, Mário?
1: Ô, Vitor, eu tô firme aqui na audiência aqui.
0: Ô, louco, tá aqui, firme, mais firme tá
1: muito caro, prego da polenta. E daí eu vou pedir um modão aí, uma música antiga, mas que eu gosto muito.
0: Ô, louco.
1: E todos que vão ouvir vão gostar.
0: Com certeza.
1: Essa música é com música boa. Jacó e Jacozinho. E o título da música é Casa Pequena.
0: Casa.
1: Ô, Vitor, você olha lá no privado, lá que tem alguma coisa lá pra você ouvir lá.
0: Olha, coisa boa. Coisa boa, surpresa. Então, Mário, beleza, daqui a pouco vou dar uma acompanhada no nosso privado aqui, tá bom? Porque agora você pediu e você vai ouvir. Tá aqui, né? Onde é que tá? Eu vou apagar já, falei que ia apagar. Não pediu aqui, pediu, viu? Tem que ser já. É já, só se for agora. 1 minuto para as 7 da noite.

0: Mais um pedido atendido aqui na nossa Terra FM. Atendemos dois na pancada só, né, rapaz? Foi aí o pedido da Rosângela, pediu aí Alma de Pedra com os Filhos de Goiás. Atendemos aqui no programa pra você. Obrigado, Rosângela. Também o Mário Savão pediu e ouviu, né? Jacó, Jacózinho, Casa Pequena. É a sertanejão lá do fundo do baú aqui na nossa Terra FM. Agora, Kelly, breve intervalo comercial, voltamos já já. 7:04.
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0: É o nosso batidão da nossa terra dessa segunda-feira, que não para não, né? Aqui não para não, são 7:07. Alô, Valéria, boa noite pra você, Valéria. Obrigado pela audiência. A Cris, Sérgio, a Luciane, né? Estão aí também confirmando a audiência com a gente aqui na nossa TV. Obrigado pela companhia. 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
7: Ai, meu Deus do céu, são 7:09, gente, 7:09.

0: Nossa senhora, rapaziada, tá aí o João Luiz Correia, Grupo Campeirismo Surungo de Candeiro, são 7:12.
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0: São 7h17, 7h17, final de programa, né? Fim de programa, tá acabando aqui o nosso horário. Antônio Ricardo vem hoje, daqui a pouco vai estar por aí. Então, vambora, né? Alô, Jéssica, boa noite pra você, pro João Paulo, a Poliana também, o Juliano, o Zé, meu amigo Rodinho, a Rose, a alô Lima, alô Juli, pra você, Ruivo, abraço também do Vitor Filho. Finalizamos assim o nosso programa desta segunda-feira, né? Quero mandar um abraço pro Paulo também, a Luana e a Daniela, que confirma a audiência aqui. Muito bem, amanhã eu vou estar com você a partir das 8h30 da manhã. Eu volto aqui na nossa FM, no nosso encontro marcado amanhã cedo, tá bom? Anota aí na sua agenda, coloca pra despertar aí. Inclusive, você pode colocar pra despertar aí de manhã cedo o celular. Tem um aplicativo da nossa FM, já desperta ouvindo música, né? Então faz isso, viu? Faz isso, você vai ver cantinho. A quantia que é legal, beleza? São 7h18. Obrigado, gente, pelo carinho, pela audiência de todos vocês. Nossos parceiros aqui também, nosso abraço especial. E para fechar o nosso programa desta segunda-feira, Jades e Jadson, Chá de Saudade. Valeu, gente. Um abraço. Beijo, até amanhã. Tchau. Seu saudade.

0: Quem que nunca tomou um chá de saudade, né?
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5: 19 horas e 25 minutos.
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3: Dezenove horas e 29 minutos.
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1: Olha, muito bem, muito bem. Estamos chegando por aqui o programa Coração Sertanejo com o Dono Ricardo. Ótima noite, Pitanga. Boa noite a todos nossos amigos, nossos colegas, né? Nossos aí companheiros, aí também nossos colaboradores. Então, nosso muito obrigado e a todos que estão na sintonia. Curtindo o programa Coração Sertanejo com o Dono Ricardo, onde quer que você esteja sintonizado a partir de agora, levando sempre aí o melhor sertanejo, o melhor do gauchão pra você que está sempre aí todas as noites com o Dono Ricardo, iniciando a semana, esta é segunda-feira e hoje, hein, olha aí, dia 20 de julho de 2026, ainda não chegamos 2027, tá? 2026, programa Coração Sertanejo, lembrando você que tá ouvindo o Dono Ricardo, toda a abertura, nós estamos agora aqui na pasta, tá? Eu estou aí rodando aí as pastas dos músicos que passaram aí pela nossa terra, nossa gente, no tempo do Tião Vitros. Sempre fez programa aí na rádio nossa, na Rádio Ouro Verde. Começou lá na Rádio Ouro Verde, depois veio para a Rádio Poema, a Rádio Pitanga. E aí, né, por último, estava fazendo o programa aqui na nossa terra, na nossa terra FM, tá? Então nós estamos na pasta do Tião Vitor, Pantanil e Robertinho. E agora lembrando e matando a saudade do Tião Vitor, da voz do Tião Vitor aí, tá? E ouvindo aí a música cantada e a música do Amado Batista, né? Eita! Saudade, aperta o peito aí, né? Mas vamos seguindo por aí com o programa Coração Sertanejo. Deixou boas lembranças aí, principalmente essas músicas aí que a gente tá sempre matando a saudade, tá? E você também que gostava aí, curtido o programa do Tião Vitor aí nas rádios por aí, escutava os modão do Tião Vitor. Então você vai ter oportunidade, tá? Sempre na abertura do programa Coração Sertanejo, nós vamos estar rodando ali, tá? As músicas que o Tião Vitor cantava aí, aqui na rádio, cantava na Rádio Pitanga e companhia do Pantanil e também do Robertinho da Cordion, tá bom? Então daí, e nós vamos seguindo com o Antônio Ricardo, agora na programação da nossa Terra FM, agora 20 horas mais 9 minutinhos, tá? 20 horas e 9 minutos. Programa Coração Sertanejo, onde quer que você esteja sintonizado, manda seu alô, manda seu recadinho e diga de onde você está curtindo e ouvindo a programação da nossa Terra FM. Já vi participação dos nossos amigos, nossos ouvintes aí também no Facebook, pessoal participando também no grupo da nossa Terra FM. Nós muito obrigado. Telefone para você participar, mandar sua mensagem é o 42998540097. Esse é o telefone aqui da rádio para você participar e mandar o seu recadinho aí, tá bom? Estamos juntos às 9 da noite com muita música para você, participação do nosso ouvinte. Quero mandar um abração ao pessoal que ouve a nossa Terra FM através do aplicativo, através do Facebook e também através do Google. 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A rádio é 24 horas aí, tá? 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Vai ouvir o Vitor Filho, o Antônio Ricardo por aqui também. O Devair todos os domingos a partir das 10 horas da manhã no Domingo Alegre. Devair e Enzo Ricardo. Sem muitas delongas, chegando, moda boa. Aí, a rua em que você mora. Olha a hora. Essa vai lá pro Mário Sabão, tá? Alô, Mário, vai pra você também. Vai lá pro Devair, inclusive. Sexta-feira aí, rapaz, chegaram aqui na rádio, meio de supetão aqui. E eu falei assim: hoje vou embora às 9. Fui 10h30. Aí, estamos aí, firme, de pé na patroa aí nessa segunda-feira. Eu daqui a pouquinho vou estar falando pra você também. Aí, o Santo do Dia, as datas comemorativas, também tem pra você a previsão do tempo. Chegando, uma da boa com a rua que você mora? É? Não tem o nome do artista aqui? Vamos ver então. Se não é que tinha um vídeo de novo aqui, Robertinho e Pantanil. Mas eu acho que não, né? Vamos lá? Olha a hora agora, 20 horas e 10 minutos.

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Olha, muito bem, estamos de volta aqui na programação da nossa TRVM, programa Coração Sertanejo com Antônio Ricardo, 20 horas mais 27 minutos. Juntinho com você, levando sempre o melhor sertanejo e o melhor do gauchão. 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E hoje está de aniversário. Alô, Arildo Ricardo. É o mano. É o Arildo Ricardo, é o do meio, mais ou menos, né? Ele é quase o caçula. É o do meio. É, então está fazendo aniversário hoje. Alô, Arildo Ricardo, parabéns para você. Muitos e muitos anos de vida. Que Deus te abençoe, te ilumine sempre e te proteja, né? E que seus projetos, realizações aí, você conquiste e realize seus sonhos, tá bom? Então, parabéns pra você, muitos e muitos anos de vida. Fazendo aninhos hoje, o Arildo Ricardo do Mostra São Sebastião está de aniversário. Muito bem, daqui a pouquinho vamos rodar aí o feliz aniversário pra ele também, tá? Seguindo por aqui com a programação da nossa Terra FM, também Mostra São Sebastião. 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E meu amigo Wagner também está de passeio, está curtindo o passeio, curtindo a viagem. Está lá nas Minas Gerais hoje, uai. Estão lá em Minas Gerais, aí curtindo o passeio. 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

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Muito bem, vamos seguindo. 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Aí, para você que está curtindo a programação da nossa TRV, me ouvindo aqui, o Antônio Ricardo, nossos parceiros, nossos colaboradores. E vamos seguindo, atendendo as mensagens. Oi, Rosângela, boa noite, Rosângela. Aí ouvindo Antônio Ricardo, Rosângela, hoje eu cobrei o Vitor Filho da camiseta, deu o Nego Bueno aqui da panificadora que sonha, falou assim, ó, já perderam as três já, acho que tá ficando cara a camiseta, hein? O Vitor Filho tá, rapaz, eu cobrei o Vitor Filho hoje, Vitor Filho, olha, é o seguinte, deixa a camiseta ali na panificadora, falou, mas você não me lembra, vamos, ó, eu vou ter que andar, viu? Eu tenho que estar lembrando ele. Ah, então, mas amanhã eu vou, se ele não deixar, Rosângela, amanhã eu vou descer aqui na casa dele, eu vou pegar essa camiseta e vou deixar pessoalmente ali na panificadora. Aí eu aviso você, então eu aviso no teu telefone, no teu particular, pra você não ficar perdendo viagem aqui, vindo pra cidade. Passa aqui, procura, não tá aí a camiseta, tá bom, Rosângela? Tá, então eu vou, assim que eu deixar a camiseta ali, as duas camisetas, inclusive tem a do Mário do Sabão e a tua, eu deixo ali. Aí eu já mando um mensaginho pra você no teu particular. Falei, Rosângela, ó, agora pode vir que tá aqui a camiseta. Vamos combinar assim? É, fica bom pra todo mundo. Falando em Rosângela, boa noite, Antônio Ricardo. Tudo bem com você? Toque a música do Roberto Carlos, amigo. Aí para o Mário do Sabão e pra você, Antônio Ricardo. Obrigado, Rosângela, pra você também e toda aí a tua família, tá? Deixa eu ver o que mais aqui. E um abraço e tenha uma abençoada semana. Obrigado pra você também e pra toda a família. O pessoal que estão sempre junto com o Antônio Ricardo, ouvindo a programação da nossa TRVM. Paulo Altair. Alô, Paulo. Tudo bem? Como é que você tá? E o Paulo Altair, inclusive, mora lá em Londrina. Olha aí, que beleza, hein? Boa noite, meu amigo. Manda um abraço aí pra nós aqui no quarteirão. Ah, rapaz, né? Então tá aí. Mas aqui no Facebook aqui tá Londrina, né? Mas tudo bem. Também tá passeando também por aqui, o que que tem, né? Alô, Paulo Altair, forte abraço pra você, tá? Tá aí ouvindo aqui a programação da nossa terra. Vem, meu abraço aí o pessoal aí do quarteirão na sintonia, ouvindo a programação da nossa terra. Vem também que está ouvindo o Antônio Ricardo, meu amigo Ayrton Leal. O Ayrton Leal é lá de Santa Maria, Rio Grande do Sul, curtindo a programação da nossa terra. Vem, boa noite, Ayrton, forte abraço pra você. Que bom saber que está na sintonia, ouvindo a programação da nossa terra. Vem, já pediu Ângelo com Pedro e Paulo, né? Cabruquinha, então tá aí, Cabruquinha Cover. Então daqui a pouquinho tá Ayrton, modão aí, tá? Aí, Anjo Loiro, daqui a pouquinho na programação da nossa Terra FM. Ayrton Leal, lá de Santa Maria, ouvindo a programação da nossa Terra FM. Forte abraço. Meu grande amigo também, lá em Canoas, Rio Grande do Sul, está por lá o Carlos Quemelo também. Um abraço, Carlos. Forte abraço para você. Ótima noite. Também, deixa eu ver quem mais está ouvindo aqui a programação da nossa Terra FM. Alô, Custódio. É o Custódio Silva. Custódio Silva está lá ouvindo. Boa noite a todos. Obrigado pela sintonia, ouvindo a programação da nossa Terra FM. Falou, Custódio, forte abraço. Quem mais está ouvindo aqui? Antônio Ricardo, Ayrton Leal aqui. Deixa eu ver aqui. O Custódio, boa noite a todos. Boa noite, Custódio. Deixa eu ver o que mais aqui, o Custódio. Boa noite, o Ayrton. Muito obrigado, Ayrton Leal também. O Ayrton Leal aí, já aí agradecendo também o Custódio, tá bom? E o Custódio aí participando, curtindo a programação da nossa Terra FM. Obrigado, um abraço, Ayrton, um abraço, Custódio. E a todos que estão ouvindo a programação da nossa Terra FM. Eu tenho um primo Custódio também, mora em São Paulo. Alô, Custódio, também ouvindo a programação da nossa Terra FM. Obrigado pela sintonia, forte abraço. Também lá no grupo da nossa Terra FM tem também participação do nosso ouvinte, tá? Nós temos um grupo aqui, tá? Através do grupo, o pessoal participa, o pessoal compartilha. Eles estão sempre também participando da programação da nossa Terra FM, mandando mensagem para o Antônio Ricardo também. E quem está lá? Deixa eu ver quem está lá no grupo. Vamos lá, então. Alô, galera do grupo. Deixa eu ver quem está ouvindo aqui, Antônio Ricardo. Pessoal que estão sintonizados na programação da nossa Terra FM. E olha só,

É, o meu amigo Deva. Alô, Deva aí. O Deva, inclusive, que tava de viagem, não sei se tá na Pitanga, se tá em São Paulo. É, ele andou, quer viajar. É, quis passear, né? Não sei se tá na Pitanga, não. Mas me conta aí, Devair. Já chegou de viagem, não chegou ainda? É, tá. Ele domingo tava lá pra capital, né? De São Paulo aí, ouvindo. Foi dar um passeio, né? Que bacana. Muito bem, vamos seguindo com moda boa? Então tá aí, tem pedido da Rosângela Domingos também, mas antes um pouquinho, vamos curtir o Lucas Luco. Quando Deus quiser. E também tem um feliz aniversário e todos os aniversariantes do grupo. 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
1: Olha, muito bem, estamos de volta aqui na programação da nossa TRFM, programa Coração Sertanejo com Antônio Ricardo. Eu quero agradecer aos nossos amigos que estão lá no Facebook ouvindo a programação da nossa TRFM, inclusive o Custódio Silva lá de Mococa, São Paulo. Alô, Custódio, obrigado pela sintonia, obrigado pela audiência, aí curtindo a programação da nossa TRFM, aí pessoal de São Paulo, um forte abraço e a todos que estão ouvindo a programação da nossa TRFM, onde quer que você esteja sintonizado aí com o Antônio Ricardo, você pode compartilhar também, tá, o link para que mais pessoas possam acompanhar aí a programação da nossa TRFM. Também o Ayrton Leal sintonizado lá no Rio Grande do Sul e Santa Maria, já curtiu o modão aí, tá, é moda boa aí, aí com aí o Anjo Loiro, então tá aí, Ayrton Leal, boa pedida, Ayrton, tá, boa pedida aí, tá, é, muito bem, então tá aí, modão aí, tá, Anjo Loiro aí, o Ayrton Leal, lá em Santa Maria, Rio Grande do Sul, sempre na sintonia, ouvindo a programação da nossa TRFM. Quem está ouvindo, Antônio Ricardo também, é o Juarez, alô Juarez, Juarez Machado, e o Juarez Machado, lá, boa noite, estou na escuta, aqui na Pitanguinha, alô Juarez, obrigado pela sintonia, forte abraço. Obrigado pela audiência, ouvindo o programa Coração Sertanejo. É, e tá aí, Ayrton, Anjo Loiro, tá? Anjo Loiro dos Cabelos Cacheados, Pedro Paulo e Cabocinha Cover. Aí, também, quem está ouvindo o Antônio Ricardo aqui, deixa eu ver quem mais aqui, o José Machado também, boa noite, estou aqui na escuta em São José dos Pinhais. Ô, oh, beleza, hein? Ouvindo a programação da nossa TRFM, lá na capital do Paraná. Obrigado a todos os nossos amigos do Curitiba, inclusive lá em Curitiba. Eu quero mandar um abraço para o tio Vicente, que mora lá na Campina Grande do Sul, o Devaldo, os primos, o Zé, o Tião, o Val, também a Silvana, a Luciane, melhor, né? A Luciane, então tá aí. Um abraço a todos, pessoal. E o meu amigo, o primo José também, lá em Campina Grande do Sul. E lá em Campina Grande também está por lá o Gilson Lima também, de vez em quando, escuta o Antônio Ricardo. Um abraço, Gilson, pra você também, toda a família. Orlando Simão, lá em Curitiba, também, obrigado pela sintonia. Um abraço, Orlando. É Orlando Simão, que começou aí com o Tião Vitor, lá no tempo da Rádio Aure Verde aí, né? Orlando Simão, locutor, está aí morando em Curitiba também. Forte abraço. O Neusir, seu José Araújo, também ligadinho com o Antônio Ricardo em Santa Maria do Oeste, ouvindo a programação da nossa terra FM, tá? E nós vamos seguindo por aqui com nossos parceiros, nossos colaboradores, as empresas que patrocinam o programa Coração Sertanejo. 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